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0: Valorize seu pai e sua mãe. Você não tem ideia do que eles são capazes pra te ver feliz.
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0: Tamo junto, galera. Compartilha nós, curte aqui, ó. Dá um joinha. 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Beijo pra vocês.
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Ah, pois é, uma grande beijoca a todos os presentes e os ausentes aqui na nossa web Rádio Portugal Online. Oh, mestre, tu dizes que não sabes dançar. Olha, mas se te comportares muito bem, tens um presente. Ah, pois é, beijoquinhas e uma boa quinta-feira. Lá ele caiu, mas certamente deverá estar na nossa sintonia.

Ah, pois é, o mestre comportou-se bem, levou um beijinho e um beijinho. Ali, Zé Manuel gosta muito de dançar e, pelo visto, gosta muito de comer língua estufada. Ah, pois é, não posso esperar. Para ti, Zé Manuel, um grande beijoca e uma boa sexta-feira. Bora lá.

Ah, pois é, pois é. E com quem costuma dizer que quem não chora na mama é ali a nossa Luísa. Pois é, ela chorou tanto, tanto, tanto pelo som que vais ter um. Olha, Luísa, com uma grande beijoca aí para ti. Com votos numa sexta-feira muito abençoada e feliz, vais ficar com o padre. Prepara o altar. Vamos lá ver se vais casar desta vez com o patinho. Bora lá.

0: Olha, pelos vistos de patinho não tens sorte nenhuma, não. A Luísa diz que não se casa. Só juntar está bom, está muito bom e é assim mesmo, Luísa. Casar para quê? Para teres mais chatices? Lavares a roupa dos outros? Não. Eles que eles lavem. É verdade mesmo. E já de seguida a minha primeira dedicatória.
1: Olá, olá, bom dia aqui a nossa amiga doutora. A Anitta tem uma feliz abençoada sexta-feira com votos de boa missão. Assim quando for possível, Anitta, mete uma musiquinha ao teu gosto para nós dois, tá bom? É que diz lá já chove, guarda as latinhas, pencadinhas. Um grande abraço e o bico aberto, jogue de bico aberto. Obrigado, Anitta, fui na escuta.
0: Vocês agora não se podem jogar se não escorregam, escorregam, escorregam e depois batem com a cabeça no chão, é mesmo, é mesmo. Esta chuva não é bom, nem é bom mesmo. E para a tua dedicatória, Beto Mendonça, escolhi amar é cuidar. Bora lá.
2: A gente aprende cedo a dizer eu te amo. 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Não é só postar uma foto juntos. 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Na preocupação silenciosa. 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No copo de água deixado na cabeceira, na mão segurada quando o outro está com medo, porque no fim, amor não é aquilo que você promete, é aquilo que você faz.

Talvez você esteja esperando grandes provas de amor, mas talvez esteja procurando no lugar errado. Amor também está nas coisas pequenas. É lembrar que a outra pessoa teve um dia difícil. É ouvir a mesma história mais uma vez. É perguntar o que aconteceu. E realmente esperar pela resposta. É perceber que o outro está diferente antes mesmo que ele consiga explicar. É não usar uma fraqueza como arma. É respeitar os limites. É estar presente sem precisar ser chamado. Porque quando alguém realmente importa, você não cuida apenas quando tem medo de perder. Você cuida porque aquela pessoa tem valor para você. E existe uma diferença enorme entre dizer que ama alguém e fazer essa pessoa

No fim, talvez amor seja menos sobre palavras e mais sobre atitudes. Então, se você ama alguém,

0: Porque um eu te amo pode ser bonito. 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
1: Ah, pois é, grande verdade que diz esta lindíssima música. E esta foi direitinha ali para o meu amor, o Beto Mendonça, para nós os dois. Quem ama, cuida, e é verdade. Aí já de seguida a minha próxima dedicatória. Vocês aguardem.
2: Bom dia, alegria. Bom dia, Anitta e família aí por esse lado. Aqui está tudo a andar, trabalhar já a abrir, sempre a andar. Gostaria de ver essa música para oferecer para dentro de todos. Vai para ti, para a locutora de serviço. Vai para o Boeto, Pancadinhas, Henrique Iglesias. E vai para todo quem está no grupo da Portugal Online. Vai para todos quem está na escuta da Portugal Online. Fui. Um bom fim de semana para todos, uma feliz sexta-feira para todos e tudo de bom. Joga-se devagarinho para ninguém se pisar. Fui trabalhar, joga-se. Beto, Pancadinha, Henrique Iglesias, joga-te.
1: Então é assim, para mim, para o Beto Mendonça e para todos também, para o Pancadinhas e para todos que estejam aqui na sintonia da Web Rádio Portugal Online, o Duarte Araújo quer-nos oferecer a seguinte canção. Olha, Duarte, prepara-te para a resposta, tá bom, Duarte? Obrigadinha, uma grande beijoca. Ela quer é pau. Não sei o que é que queres dizer com isso, mas pronto, vamos lá ouvir.

0: pois é, Duarte Araújo, mais conhecido pelo Bico Aberto. Pois é, aqui a nossa Luísa te agradece esta lindíssima música. E já de seguida, como não devia deixar de ser, já tivemos a Beto Mendonça, o Bico Aberto, agora vem quem? Vem quem? Um pancadinhas, bora lá.
1: Bom dia, amiga. Mãe, feliz sexta-feira para si e a família deste lado. Já chegaram o fim de semana à porta. Uma boa benção aí deste lado. Então, ontem para a malta da Tafonóia e para o Beto e uma música de parabéns que alguém está fazendo anos hoje. Fala aqui o Capitão Pancadinho, o Rick Inglês, como diz o Beto. Um bom dia, como gosta de falar agora há pouco. Às vezes pode-se falar, às vezes não se pode. Gente, vamos já deste lado. Fala aqui o homem da Tafonóia. E agradeço-lhe todos e a todas que tivemos ontem.
0: Obrigada, pancadinhas, uma grande beijoquinha para ti e já de seguida pela tua dedicatória da cá sangria. Ah, pois é, e também queria dar um grande beijinho à minha doida, a nossa moderadora, a Maria, e à minha amante que está na escolinha dela, a nossa locutora star. Bora lá!

0: Ah, pois é, dá cá a sangria, vem da parte do pancadinhas para todos nós, inclusive para o Duarte Araújo e pancadinha, e o Beto Mendonça, minha Nossa Senhora, uma coisa uma balha. Isto é acordar cedo e pegar logo na emissão, é o que dá, mas siga a festa. No fim, nada é nosso, vai para todos os presentes aqui na nossa salinha de chat da Web Rádio Portugal Online.
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Também queria dar os bons dias ali à nossa moderadora, a Isanete, à Leni. Leni, uma beijoquinha, uma boa sexta-feira para vocês. Lenita, para ti, vai chegar a companhia da minha bonequinha. Bora lá, beijoquinhas.

Ah, pois é, minha bonequinha, estou por direitinho para a nossa ouvinte, Elenita. E bom dia, minha amora, minha Luana, grande beijoca, boa sexta-feira te desejo. E para ti, Luana, grande beijoquinha, só tu da São Ralph, bora lá.

0: ficámos com o tema de J Beats ainda, tu queres? Já de seguida a minha próxima dedicatória.
1: Olá, Anitta, novamente. Anitta, se consegues baixar desse tema aí, eu também partilho essa música para todos nós que estamos aqui na tua companhia, tá bom? Um grande beijinho para ti. Um grande abraço aqui ao Rick Iglesias. Um grande abraço aqui ao Bico Aberto. Um bom trabalho para vós. E continuação ainda uma boa missão. Um grande beijinho para ti. E fui na escuta.
0: E entretanto, ele escolheu este lindíssimo tema, já posso suportar. Bora lá escutar.

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Essa é uma canção dedicada a todos que trazem em suas mentes e em seus corpos dores sobre-humanas. Pessoas que ficaram paraplégicas em acidentes. Pessoas que perderam filhos prematuramente. Pessoas que cumprem penas longas e até mesmo injustas. Essa é uma canção para todos que estão em guerra. Guerra contra doenças. Guerra contra a falta de emprego. Guerra com a falta de paz na sua casa. Guerras internas, conflitos existenciais. Mas Deus é mais. Creia, em 1 São João, capítulo 4, verso 4, está escrito que maior é o Espírito que está em nós do que o que está no mundo. Então creia que por causa desse Espírito você pode suportar. O Espírito que um dia esteve encarnado entre nós na pessoa de Jesus Cristo e foi levado até uma cruz e moído em um madeiro, sangrou, chorou por você. Eu, você, nós somos as criaturas pelas quais Jesus chorou. As criaturas pelas quais Jesus chorou. E por causa dele e do seu sangue numa cruz é que nós podemos suportar as dores, as guerras e as aflições. Então a ele cantemos, a ele agradecemos. Vamos todos dizer que...

É verdade, é verdade. E já de seguida para todos os locutores da Web Rádio Portugal Online que estejam aqui na minha sintonia, na escuta, atenção, vão ficar com o Galo de Barcelos. Bora lá.

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1: Queria também dar um grande beijinho ao nosso ouvinte Dias Lopes. Uma boa sexta-feira para ela. E vamos lá. Mitos, bem-vindos e bom dia.
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1: Ai, ai, ai, o povo português nunca está satisfeito. Chega o verão, deseja um inverno. Então no inverno, deseja um verão. Bom. Enfim, todas as estações são necessárias para o nosso ambiente. É verdade, é verdade. Mitos, para ti vais ficar com esta lindíssima canção, com uma grande beijoca e uma boa sexta-feira te desejo.

E já disse que também queria dar uma grande beijoca à nossa ouvinte Maria Brito, que me diz o seguinte: Bom dia, Anitta, boa emissão. Quando possível, um tema para si e para todos na sua escuta. Continuação de uma abençoada sexta-feira, fantástico fim de semana, beijinhos e muito obrigada. Obrigada eu, Maria Brito, pela tua sempre companhia aqui na Web Rádio Portugal, nas emissões de todos os nossos locutores. E eu escolhi. Levanta-te mais uma vez. Bora lá. Beijoquinhas, Maria Brito, e uma boa sexta-feira também te desejo.

É verdade, verdade. Não desistam dos seus sonhos. E ali o mito, vem ao meu privado e pede para escutar esta música. Benjamin, com o tema Volkswagen. Obrigada, Mito. Um grande beijo, ok, e uma boa sexta-feira te desejo.

E para todos aqueles que já fizeram as suas participações aqui na minha emissão para o Mitos, para o Beto Mendonça, para o Pacadinhas, para a Dona Maria Brito e para o Duarte Araújo, vou ficar com o tema Hotel Califórnia, uma grande beijoca aqui da parte da doutora Anita.

Fica se segue, vai dirigir da minha parte para o meu amor Beto Mendonça, com uma grande beijoca, beijoquinha. E a música vai já tocar.

0: Que também dá ali uns bons dias ao nosso moderador, o Álvaro, e também uma grande beijoca à sua esposa, a Irene, e já já de seguida a minha próxima dedicatória.
1: Olá, Anitta, novamente. Anitta, vou pedir essa musiquinha aí. Como tens tempo, faz até 1 da tarde, não é? Ainda tens 2 horas e meia. E então vou pedir essa música para te dar para todos nós. Estamos aqui na tua companhia. Aqui o pagadinho, o Henrique Iglesias, aqui dentro da lata de tenta. Anda, joga, também de latinhas. E o bico aberto. Anda, bico aberto, joga-te. Um abraço. Obrigado, Anitta. Começando uma comissão. Partir a música para todos. Beijinhos, fui.
0: Obrigada, amor. E o tema que tu escolheste de Lenny Kravitz, Fly Away. Beijoquinhas.

Ah, pois é, peço desculpa esta ausência aqui da Lufranita, mas tive que fazer algo que ninguém faz por mim. Já já de seguida, a opinião alheia não me paga as contas. Bora lá, pessoal.

Ah, pois é, a opinião dos outros não me paga as contas. Olha, esta que se segue. Ai, que noite tão maluca vai para todas as meninas aqui presentes aqui na nossa salinha. A Luana, a Dona Isaneta, a Luísa, a Leni, a Tita e também aquelas que estejam na minha sintonia aqui na Web Rádio Portugal Online. Uma beijoca e uma boa sexta-feira para todas. Ai, ai, ai.

E para todos os meninos aqui presentes, a nossa sonha chat, que é para o nosso Álvaro e ali o Mitos, o Zé Manel e também o Pancadinhas, o Duarte Araújo e o Beto Mendonça, vamos todos passar dos limites. Bora lá!

Ah, pois é, pois é. Até logo, minha amora, minha Luana. Bom passeio, te desejo a ti e à tua família uma grande beijoca para todos aí. E ali a minha amante diz: não passes muito os limites. E eu a ela digo: balança que balança. Oh, balança lá aí, minha amante, aí na tua escolinha, mas cuidada, não balances muito, podes cair.

Ah, pois é, pois é. Eu há bocado mandei ali a nossa leitora estar balançar. É verdade, mas ela não balança. Ela diz-me assim, ela desliza. E ao deslizar, quero dedicar para mim e para todos aqueles que estejam aqui na minha companhia e também na minha sintonia, Cláudia Caramel, desliza. Oh, amante, então vá lá, agora desliza lá aí para eu ver. Beijoquinhas e muito obrigada pela tua dedicatória.

Ah, pois é, de tanto deslizar ali a nossa locutora Star, meteu ali uma coisinha a brilhar. Eita, que até rimou, minha Nossa Senhora, que eu estou poética, estou inspirada, é verdade, é verdade. E já de seguida, da nossa parte Star, aqui do Álvaro, da Isaneto, da Luísa, da Leni, do Zé Manel e da Tita, vais ficar na companhia também da minha parte, né? Obviamente, né? Maria, Maria, bora lá.

E para todo o vosso auditório aqui da nossa web rádio Portugal Online, vão ficar com uma kizomba. Nelson Freitas com o tema Mariana. Bora lá.

E há certas canções que não podem deixar de serem passadas aqui na Web Rádio Portugal Online e esta é uma delas. Esta vai direitinho ali para o meu amor Beto Mendonça e também para mim. Beijoquinhas para ti, amor, e um bom trabalho.

E é mesmo, vou sentir a sua falta, é verdade, é verdade. E já decidi ali novamente a nossa locutora Star, a minha amante, quer dedicar para todos Alfredo Soares com o tema Portugal tem saudade. E é assim, amante, eu consigo tudo, só não consigo é fazer notas de 500, isso aqui não consigo, nem eu nem ninguém, acho eu.

Ah, pois é, que bonito és quererte. Estamos sinceramente a 1 hora de dar por terminada a minha missão, que já de seguida, depois das 13 horas, irão ficar na companhia do nosso DJ virtual. Pois é, pois é. E já em seguimento vamos ficar. Era-se tudo para mim. Bora lá.

0: Oh, Leni, Leni, que coisa mais querida. Oh, obrigada, querida. Uma grande beijoca. E já de seguir a minha próxima dedicatória.
1: Olá, Anitta, novamente. Anitta, vou-te pedir essa música. Acho que essa música ainda se lado. Já te pedi. Até partilho essa música para todos nós que estamos aqui na tua companhia. Grande beijo para ti e continuação de boa emissão. Fui, na escuta. Obrigado.
0: Também queria dar as boas-vindas ali ao menino Tó Saraiva. Um grande beijoque, um bom dia e uma boa sexta-feira lhe desejo. E a música que o Beto Mendonça escolheu foi Acordar já é um milagre. Bora lá escutar.

E já decidiram ir para o nosso administrador e também locutor da nossa web rádio Portugal Online para o nosso tal Saraiva. Vai ficar com me tracionaste. Triste, não foi? Pronto, olha, já nem me dás café, já nem me dás nada, pronto. Ah, bem, há de pagá-las.

E também dá um grande beijinho ali ao Paulo Oliveira, mais conhecido por mim, e sempre o chamei e sempre o chamarei assim pelo Pilinhas. Um grande beijoca para ti e uma boa sexta-feira. Vais ficar na companhia de És a Chama Portuguesa do meu coração. Bora lá, Pilinhas.

0: E vamos mais uma dedicatória.
1: Bonita, fala que eu quando tenho bancadinhas, se tiver tempo, põe na paz e mais um tema para as montanhas. Se tiver tempo, e obrigada pela linda missão que está fazendo. Beijinhos, força aí deste lado, joga-te, Beto.
0: O Beto está-se a jogar e tu também estás-te a jogar, mas qualquer dia vocês ficam todos negros, é verdade. Tanto joguem-se para aqui e joguem-se para ali, qualquer dia ficam todos negros. E eu escolhi desejo obsessivo, bora lá.

0: Anitta novamente. Anitta, vou pedir mais uma músicazinha, ao teu gosto, para partilhar para todos nós que estamos aqui na tua companhia. O Rick Iglesias já acordou, Rick Iglesias, Rick Iglesias. Um forte abraço e bom trabalho desse lado. Bica aberto, joga-te. Um bom trabalho desse lado. Obrigado, Anitta. Estou ficando também a teu gosto de partilhar para todos nós, tá bom? Um grande beijinho e até logo.
1: Obrigada, Beto Mendonça. E de tanto vocês jogarem qualquer dia, eu vou dizer apanho-vos, que vocês caem, eu tenho que vos apanhar, é mesmo, é mesmo. E eu escolhi X-Gone, bora lá.

Olha, Luizinha, Luizinha, nunca digas nunca, nunca digas desta água não beberei. Olha, para ti este é o último tema dos enigmas, Sadness, bora lá.

Boa tarde, meu espirado. Bem-vindo à RPO, à nossa casinha. É verdade, é verdade. E já de seguida, para todos aqueles que estiveram na minha companhia, vou ficar com um lindíssimo som.

queridas, boas-vindas ali à minha pantera. Ah, pois é, pantera, há quanto tempo mesmo. Mas bem, já que é uma boa sexta-feira, te desejo. E para ti, virtual, te desejando uma boa emissão, como tu só sabes fazer, e é mesmo para sacudir os piolhos, mesmo os piolhinhos, vais ficar com House of the Rising Sun. Bora lá, virtual, uma grande beijoquinha.

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1: Ah, pois é, pois é, pois é. Isto é só para quem aguenta Coca-Cola e não sei o quê. Grande mistura ao virtual, pelo amor da santa. Queres matar o pessoal ou o quê? Não mates a gente, não. Bem, pessoal, vão ficar na companhia do nosso DJ virtual. Até para a semana, se Deus quiser. Não sei o dia nem as horas. Logo, vos são informados através do nosso horário, das nossas páginas habituais. O meu muito obrigado pelas 4 horas e 20 de emissão grande. A maratoninha com o prazer que eu a fiz. Até logo, até logo, até logo. Virtual, boa emissão a te desejo e força na gaita.

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Olá, olá, olá, olá, queridos e doces portugueses espalhados pelo mundo fora, muito bom dia, boa tarde, boa noite, conforme hora e local que vos encontrarem, preparados então para mais um programa, frequência máxima, Summer Bolero, Top Hits, que virá por aí, com muito bom música online para todos, participem se quiserem, são a vossa, eu não morro, sou beijo às meninas, abraço aos meninos, vamos então ao primeiro tema, não. Vocês podem participar, podem vir aqui no meu privado, na salinha oficial, o Everard Online, deixar a vossa sessão musical indicatória, vai ser de horas da mesma forma, deixar a vossa mensagem de voz ou entrar comigo em direto, basta escrever no Messenger, gostava de participar na transmissão virtual, automaticamente entrei vocês em direto comigo. Vamos então ao primeiro tema, como mandar praxe, vai sempre para o doutor que acabou de serviço. Vem então para a minha querida colega, doutora Ana, Anita, assim é que é, com um beijinho de sininho para ela, acredita se Setúbal. Toma lá, segura quem teu com beijinhos e parabéns pela tua missão. Vem então por aí, Fly Away Tonight. Toma lá, segura quem teu.

E deixamos então para trás Flyaway Tonight, que o Pedro tinha então para a menina do nosso colega doutora Anitta, com um beijinho no seu coração, parabéns pela sua espetacular emissão. Direitinho até Jersey, Reino Unido, onde ela está, mas ela é de Setúbal. Vamos então para o próximo tema, e o próximo tema é este para todos vós que me acompanham nesta minha emissão. Bom beijo às minas, abraço aos meninos, todos vocês que escutam pelos players, iPhones, tablets, telemóveis, Facebook, Tony, Ross.com, Sotimóveis, Bavarado, Portugal Online, colegas, lutadores de Portugal de Pano, salinhas de parceria, portugueses do Portugal, Norte, Sudeste, Oeste, e os também são gente, nosso irmão Brasil, portugueses brasileiros, comunidades portugueses pelo mundo, portugueses imigrantes, desde Portugal, Antártida, também que a salinha oficial, um abraço para o meu colega, lutador, administrador, aqui do Bavarado, Portugal Online, do Ostraiba, um beijinho para a Anitta, um beijinho a Isa Neto, um abraço ao Álvaro, um beijinho à Pantera, beijinho à Luísa, um abraço de G. Paulo, beijinho à Tita, experimentados. Beijinhos às meninas, abraço aos meninos, também lá o próximo tema. Será todo vosso, com beijinhos às meninas, abraço aos meninos, bem então por aí. A Rádio Portugal Online, o melhor em música. Feeling Lovely. Tome na segurinha vossa.

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0: E deixamos então para trás mais um belíssimo tema, é a Rádio Portugal Online, o melhor em música, Phil Nagletti, Federinho para todos vós. E por causa, como eu mencionei a pouquinho, com as meninas, abraço aos meninos, vamos então já ao próximo tema. E o próximo tema? Este próximo tema pode ir já de pouquinho para a Pantera, que eu sei que ela gosta destes ritmos. Então, Pantera, toma lá, segura que é teu, com beijinhos, uma santa tarde para ti, toma lá, segura um baita belo rock para ti. Still, Bellroom, Revival, Lost Frequency, of 20.089. Toma lá, segura que é teu.
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deixamos então mais um belíssimo tema, Pedrinho, para a Pantera, que ela gosta destes ritmos. Deixamos então o tema que tem por nome Steel Bell Room Revival, The Lost Frequency of 2089. Assim é que é. Seguraste, foi todo teu, com beijinhos. Vamos então para o próximo tema. E o próximo tema é este. Vai já direitinho para mais uma menina. Direitinho para quem? Direitinho para a Isa Neto. Isa Neto, lindona, coisa boa. Vai direitinho para ti, com uma beijoca de senhor no teu coração. Uma tarde para ti. Toma lá, então, por aí. Vem por aí. O tema direitinho para ti. Tudo isto é fado. Tudo isto é fado. Me perguntaste se eu sabia que era o fado. 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Ficaste admirada. Toma lá, segura que é teu, com beijinhos. Em música moderna, claro, toma lá.

0: deixamos então para trás o tema Quadratinho para a Isneto, lindona, coisa boa. Quadratinho para ti com um beijinho de sininho no teu coração. Uma santa tarde. Deixamos então tudo isto é fado com música moderna. Vamos então para o próximo tema. E o próximo tema será a abertura das dedicatórias. E anuncio desde já que as dedicatórias é uma dedicatória por pessoa. Não aceito de mais nada de mais ninguém. Só uma. Que é para a emissão chegar para todos, para uns não se sentirem queridos, outros agitados, que eu trato todos da mesma forma. Vamos então para o próximo tema, e o próximo tema chega a mim quase, quase em direto. A bem da parte do Eduardo Pretelo, Capitão Pacadinhas. Alô, alô, Pacadinhas, muito boa tarde e um bom trabalho.
1: Boa tarde, amigo Paulo Pedro. Fala aqui, homem da telefonia, o Pacadinho, mais conhecido o Rico Inglês, Mário Beto. Uma feliz sexta-feira para si e a família deste lado, está a chegar o fim de semana à porta. Uma boa missão, cá a Anitta também tiver, acabou agora a missão, de manhã para cá. Então, também para a malta da telefonia, a seguir para o Beto e a seguir um tema que ainda há, que está fazendo um ano de parabéns, que é um amigo meu. Obrigado, vou ficar deste lado. Jogue-se um bocadinho, que já estamos jogando uma delhata. Pois não está muito calor, mas já fui 4 latinhas de água, latinha e de água. Grande abraço e obrigado para a linda que já vai fazer. Fala aqui o Rui Inglês, o Pacadinha.
0: E vamos então à tua participação, Pacadinhas. É água, água, água. É água que o passarinho não bebe, tubarão não nada. Ela sobe e desce quente por nome de aguardente. Toma lá, segura que é teu. O próximo tema, que é a tua dedicatória, que digas para todos nós, com beijos às meninas, abraços aos meninos, também para o Beto com abraços. Para o teu amigo que está de aniversário, bem então por aí, Alpine Sky. Toma lá, segura que é teu.

E deixamos então o tema que veio da parte do Capitão Pegadinhas. Dedicou para todos nós, com beijos às meninas, abraço aos meninos, também para o seu amigo que está de aniversário, com abraços também para o Beto. Deixamos então o Alpine Sky, que foi dredinho para ti. Vamos então para o próximo tema, The Route 66, Transmissão, No Chimes, on These Wells. Bem para ti, com um forte abraço. É meu nome, em nome de nós todos. Com beijos às meninas, abraços aos meninos, também abraço do Beto e do teu amigo que faz aniversário hoje. Toma lá, segura que é teu.

E deixamos então para trás a retribuição que veio, que foi direitinho para o Capitão Pacadinhas, com abraços meus, dos meninos, bichas meninas, abraço do Beto, abraço também do teu amigo que está de aniversário. Vamos então para o próximo tema, e o próximo tema é este, bem já da nossa estimada amiga ouvinte, Pantera. E a Pantera chegou-me: olá menino, se for possível, para a Isa Neto com Jocas Jocas. Mocidades, comandante Che Guevara. Tomem lá, segundo que vosso, bem, então para aí, mocidades, tomem lá.

0: deixamos então mais uma participação, mais uma dedicatória que veio da parte da nossa estimada amiga ouvinte Pantera, que ficou para a Isaneto com beijinhos e uma boa tarde. Vamos já para a próxima. Próxima dedicatória que vem por aí. Vem de quem? Não é dedicatória nada. É a retribuição para a Pantera, com um beijinho de sininho para ela. Depois eu voltarei com as dedicatórias. Retribuição para ti, em nome da Isaneto, com beijinhos e obrigado pela tua participação. Vem então por aí. Experience de Outage. Each way will devil on Powerline. Seguro que é teu, com um forte abraço, beijinhos e santa tarde. Toma lá.
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0: E deixamos então mais um tema para revisão para o nosso estimado amigo ouvinte Pantera. Com um beijinho para ela, em meu nome, em nome de Zeneto, com beijinhos também. E uma boa tarde para ti. Vamos, deixamos então para trás a experiência de Adway Atwed, It's Way Will Devil on the Powerline. Vamos então para o próximo tema, e o próximo tema que virá já por aí. Vem da parte quente, quer ver? Praticamente em direto, vem da parte da nossa Maria Brito. Alô, alô, Maria Brito! Muito boa tarde, um bom trabalho se estiveres a trabalhar, umas boas férias se estiveres de férias. Vamos então para outro tema já de seguida. Vamos lá.
1: Olá, muito boa tarde aqui ao nosso locutor virtual. Boa tarde virtual, boa emissão, condenações de uma feliz e abençoada sexta-feira. Um excelente fim de semana virtual, quando for possível. Passei um tema para si, também para todos aqueles que estão na sua escuta. Para agradecer ali à Anitta pela fantástica emissão, muito obrigada. Continuações de uma boa emissão. Sejam felizes, façam sempre alguém ainda muito mais feliz. Muito obrigada, virtual. Um grande beijinho, excelente fim de semana e muito obrigada.
0: Obrigado eu pela tua participação, Maria Brito. Vamos já ao teu tema, que dicas para nós, com beijinhos às minas, beijinhos às minos. Também dá, bem, vamos para a Romaria do Futuro, a festa portuguesa que veio do amanhã, que vem da parte da nossa Maria Brito para todos nós. Também dá.

E deixamos então a retribuição para a nossa estimada amiga ouvinte Maria Brito. Para a retribuição, não, o tema da nossa Maria Brito, assim é que é. Agora é que vamos dar a retribuição para ela. Para ti, Maria Brito, a retribuição, meu nome nós todos, muito obrigado pela tua participação, carinho, simpatia, amizade, audiência. Vamos então para outro tema já de seguida, com beijinhas meninas, beijinhas meninos, beijinhos meus, para ti, vem então por aí. A Maria entrou no Real e foi a loucura, vira, mamas na cara, mamonas na cara, assim é que é. Toma lá, segura que é teu com beijinhos e santa tarde, toma lá.

E deixamos então o tema que foi atribuição para a Maria Brito, com um beijinhozinho para ela. E uma santa tarde, umas boas férias, se tiveres férias, um bom trabalho, se tiveres a trabalhar. Vamos então para o próximo tema, deixamos então o teu. A Maria entrou no Arraial e foi a loucura, vira-vira, mamonas na cara. Vamos então para o próximo tema, e o próximo tema, mais uma dedicatória, que chega a mim da parte que antes de caber, a remelgar aqui bem a pestana. Chega a mim da parte do nosso estimado amigo Vito Fernando Jesus, e ele chegou a mim: boa tarde, amigo, tu podes passar uma música para ti e para vocês todos da Rádio Auditório do Gosto, por favor. Obrigado, beijinhos. Claro que sim, querida, está no ar já o teu tema. Haverá depois a retribuição para ti. Vem então por aí o tema que digas para todos nós, com beijinhos às meninas, beijinhos aos meninos. Vem então por aí, sou forte. Segura quem tem com beijinhos.

E deixamos então o tema Sou Forte, veio da parte do nosso estimado amigo ouvinte. Veio ou foi? Acho que veio da parte da nossa estimada amiga ouvinte Fernanda Jesus, assim que é, com beijinhos para todos. E vamos então à retribuição para ti, com um beijinho de Senhor no teu coração, em meu nome, em nome de nós todos, das meninas, dos meninos. Obrigado pela tua participação, carinho, simpatia, amizade e audiência. Vem então por aí, tema para ti, retribuição, A Janela da Saudade, fado em música moderna. Segura que é teu, com beijinhos, toma lá.

0: E deixamos então para trás a janela da saudade, fado em música moderna, que foi retribuição para a nossa estimada amiga ouvinte, Fernanda Jesus, com um beijinho de sininho para ela. Vamos já ao próximo tema, mais uma dedicatória. Este chega a mim da parte do nosso estimado amigo ouvinte, Beto Mendonça, que eu vou passar ele aqui já para vós. Alô, alô Beto, boa tarde e um bom trabalho. Mas cuidado com as latas, senão ainda ficas dilatado.
1: Olá, olá, boa tarde. Boa tarde aqui ao nosso amigo doutor virtual, virtual. É uma feliz e abençoada tarde de sexta-feira com votos de boa missão. Assim também quero aqui agradecer a nossa amiga doutora Anitta pela linda missão. Muito obrigado, um grande beijinho. E assim, amigo virtual, como for possível, uma musicazinha para dedicar à Anitta e também para todos nós que estamos aqui na sua companhia. Com um grande beijinho às meninas, um grande abraço aos meninos. E agradecer aqui ao Rico Iglesias pela parte que me toca da música. Um grande abraço, Rico Iglesias. Tenho uma coisa aqui, Latinhas. Um forte abraço aí, o Bic Aberto, se bem na escuta. E um bom trabalho desse lado. Muito obrigado, virtual. Muito atenção numa boa missão e um bom fim de semana. Fui na escuta. Obrigado.
0: E vamos já ao teu tema. Muito obrigado pela tua participação. Verá logo a retribuição para ti. Bem, então, para aí o tema que digas para todos nós, também para o Capitão Pocatinhas, para o Bico Aberto, para a tua amada Anitta. Bem, então, para aí, antes, up, jump. Toma lá, segura que é teu e já verá a retribuição.

E deixamos então para trás Jump and Jump, que veio da parte do nosso estimado amigo Vitor Pato Mendonça, digo para todos nós, com beijos às meninas, abraços aos meninos. Vamos já ao próximo tema, que vai ser atribuição para ti, com beijos às meninas, abraços aos meninos, abraços do Pico Aberto, Capitão Pocadinhas, para ti. E abraços meus também, uma santa tarde, um bom trabalho, mas cuidado com as latas, não bebas muita água, senão ainda ficas aguado. Vamos então para Never and Go to Guitars, para ti, toma lá, segura que é teu, e um forte abraço e um bom trabalho.

deixamos então para trás Neverin Goto Guitars, que foi direitinho para o Beto Mendonça, pela sua participação de ainda há pouquinho. Muito obrigado pela tua participação. Beijinho das meninas, abraços meninos, abraços Capitão Pegadinhas, do teu colega Bico Aberto, também da tua amada, beijinhos. Vamos então para o próximo tema, e o próximo tema é este, vai já direitinho para todos vós e por casa. Me acompanham nesta minha emissão, todos aqueles que se manifestaram via Face e arredores, aqueles que não se manifestaram, mas continuaram na escuta. Todos vocês espalhados pelo mundo fora, principalmente portugueses e imigrantes, espalhados pelo mundo fora, com beijos às meninas, abraços aos meninos, também lá, segundo que a vossa, bem então para aí. Portugal, meu amor, canção de saudade e raízes, fado em música moderna, também lá.

E deixamos então para trás o tema que eu mandei para todos vós e por casa, com beijos às meninas. Abraço aos meninos, todos aqueles que se manifestaram via Face, aqueles que não se manifestaram, mas ficaram na escuta. Todos vocês escutam pelos players, iPhones, tablets, telemóveis, Facebook, tonyandroids.com. Também portugueses e imigrantes pelo mundo, Portugal, meu amor, canção de saudade e raízes. Fado e música moderna. Vamos então para o próximo tema, e o próximo tema é este, vai já direitinho para o meu colega doutor Ana Saide, com um forte abraço para ele, esta tarde, de Itafar, precisamente Algarve. Para ti, com um forte abraço, esta tarde, vem então por aí, Big Iron, toma lá, segura que deu.

0: E deixamos então para trás mais um belíssimo tema, que é uma mandei direitinho para o meu colega, o Dr. Ana Saida, com um forte abraço para ele, para onde gostávamos da tarde, direitinho até Faro, precisamente Algarve. Big Iron. Vamos já para mais uma dedicatória, que vem praticamente em direto. Chegamos ainda parte do nosso estimado amigo ouvinte Duarte, o Bico Aberto. Toma lá, seguro que é teu. Alô, alô, boa tarde, muito bem-vindo e um bom trabalho.
1: Boa tarde, Paulo, tudo bem contigo? A família nesse lado aqui é tudo a andar. Gostaria de ouvir essa música para a gente todos, para todo o grupo que está na Portugal Online, todo quem está na escuta. Gostaria de mandar essa música para todos, pessoalmente para a nossa Anitta, boa missão que ela fez, e tudo bom para todos. E a minha, e para o Pancadinhas, e para o Beto. Pancada, larga latas de água e joga-te, fica aberto. Fui trabalhar.
0: Vamos então para o próximo tema, para o teu tema, já de seguida. Obrigado pela tua participação. Simpatia, amizade, audiência e companhia. Vem então por aí o tema que digas para nós todos. Cumprimentos às meninas, abraços aos meninos, abraços para o teu amigo Capitão Pocatinhas, para o Beto Mendonça também. Vem então por aí Heróis do Mar com Paixão. Vamos até um ano, deixa ver, 1983. Também nada parte do nosso estimado amigo ouvinte. Quer ver onde é que ele anda? Duarte Araújo, precisamente o Bico Aberto. Também lá, seguro que é vosso. E já haverá retribuição para ti.

E deixamos então o tema que veio da parte do nosso estimado amigo Vinto Duarte Araújo, que digam para nós todos, com beijo às minas, abraço aos meninos, abraço para o Beto, abraço para o Capitão Pocadinhas. Vamos então a outro tema, já de seguida, de retribuição para ti, em nome de nós todos, com beijo às minas, abraço aos meninos, vem então por aí, Trinity Overdrive, The Ultimate, It's MGR Luxury, Suffly ATM. Toma lá, segurem até o com um forte abraço.

E deixamos então para trás o tema que foi a retribuição para o Duarte Araújo com beijas minas, abraços meninos. Vamos então para o próximo tema, será mais um tema que vai dedinho para mais uma menina, vai dedinho para quem é este próximo tema, deixa eu ver porque eu vou mandar, vai dedinho para a Tita. Tita, vai para ti com um beijinho de senhora do coração, toma lá bem então por aí. Natália Carton, Monange, já de seguida tu.

E deixamos então o tema que tinha para a Tita, com beijinhos, uma santa tarde para ela. Natália Cardon Monange, foi para ti com beijinhos. Vamos então para o próximo tema, e o próximo tema, antes de irmos para o próximo tema, aproveito para anunciar que as dedicatórias terminaram por hoje. Agora só haverá amanhã, das 21 às 23, caso espero, para mais uma Frequência Máxima Top Hits, que virá com muito boa música online. Bem, então para aí o tema que vai para o meu colega moderador Álvaro e sua esposa Irene, com um beijinho para ele, um beijinho para ela, um abraço para ele. Bem, então para aí a Cowboy Salon Tornado Into a Techno Rave Western Harmonic 3. Toma lá, segura que é teu. Com um forte abraço e um beijinho para a tua esposa Irene. E uma saudade para vocês. Tomem lá.

E deixamos então o tema que eu mandei para o meu colega moderador, Álvaro e sua esposa Irene. Um beijinho para ela, um abraço para ele. Deixamos então Cowboy Saloon, Tornado Into, a Techno Rave Western Harmonic 3. Vamos já para o próximo tema, e o próximo tema vai para todos os amigos que não brindei até agora, que não houve tempo, claro, as duas horas nunca chegam. Beijinho para o Chico Lux e para o DJ Paulo. Com um forte abraço para ele, um forte abraço para eles, um pomodoro gostados. E todos aqueles por fora que não brindei até agora. Vamos então para o próximo tema. E o próximo tema que vem por aí. King of Each Way, Rock and Roll. Tomem lá, segurem a vossa.

E deixamos então mais um tema. Vamos deixar também esta emissão que está chegando ao final. Aproveito para me despedir de todos vocês com muita saúde, amor e paz, por este semestre. Faço-me de favor de serem muito felizes, ou pelo menos tentarem fazer o que é mais feliz das vossas vidas. Com muito amor, muito carinho, saúde, amor e paz, por este semestre. E eu estarei de volta amanhã, das 21 às 23, que eu vos espero, para mais um Frequência Máxima Top Hits, que virá também com muito boa música online para todos. Mas o próximo tema vai já de novo para o meu colega Dr. Inside. Com um forte abraço para ele, bom ter gostado, boa tarde e uma boa emissão. Lhe desejo que vai entrar já de seguida. Vem então para aí o tema para ti, com votos de uma emissão: Ghost Riders in the Sky. Para ti e para todos vós, com muito carinho, muita amizade. Beijos às meninas, abraços aos meninos. Tomem lá, segura que a vossa e agora, tchau, tchau. Fui!

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1: Ora, boa tarde a todos, bem-vindos aqui à Salinha da Web Rádio Portugal Online, neste dia 4 de setembro de 2026. E agora com hoje que a missão é que o Aaron sai para hoje entreter até às 17 horas de Portugal. Que já agradeço ao nosso doutor virtual com um grande abraço pela sua belíssima emissão, como sempre. E viva o rock and roll, é virtual. Cumprimentando também na sala o Álvaro, um abraço, Irene, beijitos, Chico Lux, um abraço, Paulo, desde o Paulo, um abraço, Tita, beijitos, a todos os restantes ouvintes dos Players Internames, seja Portugal a Sores Madeira e a todos os emirantes espalhados pelo mundo que estejam na escuta. A todos, bom resto de sexta-feira. E antes que o nosso virtual vá tratar da sua vida, ou aleixar, se calhar, pois... Virtual partiu, hoje vai de seguida, vão duas músicas partir. A primeira é o Slade, Dizzy Mama. Abraço virtual, Slade, Dizzy Mama.

Era o Slade com o tema Dizzy Mama, que dizia ao nosso amigo doutor virtual com um grande abraço. E como é disse, ainda vou-lhe oferecer outra. Virtual também partiu com um grande abraço. Aqui vai os The Sweet Cover Girl. Abraço virtual.

Pau já viste Sweet com o tema Cover Girl, que dediquei também ao nosso amigo virtual com um grande abraço. A próxima música eu vejo já de Kelly Álvaro, e para o Álvaro com um grande abraço, e também para a Suirante com dois beijitos. Aqui vai o Vitor Casagrande, Tintarela de Luna. Abraço, Álvaro. Beijinho de Xirene. E a música não quer-se passar. Agora sim. Álvaro, abraço, Irene. Beijitos.

0: Acabamos de ouvir Vitório Casagrande com o tema Tintarella di Luna, que é o Álvaro com o Gana Rossi e passo o Ian também com dois beijitos. A próxima música vai já para o Chico Lux. Chico Lux, parti com o Gana Rossi, é que vai o Mário Mata. Então, ó Zé, como é que é? Chico Lux, um abraço.
1: Yeah.

O Mário mata com a estama. Então, ó Zé, como é que é? Queria saber com o nosso amigo Chico Lux, que é um grande abraço. A próxima vai para o Digipaulo. Pois o Digipaulo está na escuta, mas para ele aqui vai os Ramones, The Return of Jack and Judy. Digipaulo, um abraço, Ramones.

Os Ramones com o tema The Return of Jack and Judy, que acabei de dedicar ao nosso amigo Digi Paulo, que eu ganho abraço. A próxima eu vou já dedicar-lhe à Tita, Tita por Tita, bem com dois beijitos. Aqui vai o José Cid, a minha música. Tita, beijitos.

Era o José Cid com o tema A Minha Música, que dedica-lhe à Tita com dois beijitos. Ao próximo vou já dedicar-lhe à Larissa. Larissa, para ti que chegaste também há momentos, apesar dos saltinhos, né? Larissa, para ti com dois beijitos, é quem vai José Malhoa. Põe-me o coco louco, José Malhoa. Larissa, beijitos, põe-me o coco louco.

Toca aquilo que é a Larissa com dois beijitos. E a próxima música é a Estela Nunes. Zum, zum, zum, zum.

a ver o Mark Dennis, aqui não mamo mais nada. E já tinha aqui, ora boa tarde, a beijitos. E já tinha aqui uma mensagem do nosso amigo Beto da Nossa, que quero agradecer ao nosso editor virtual, que um grande abraço pela sua emissão. E também pedi uma música para dedicar à sua amada Anitta, com beijitos. Hoje é do Beto da Nossa para a Anitta, aqui vai. Newton César, amor, amor, amor. Beto Mendonça, obrigado. Beto Mendonça, passo a Anitta com beijitos.

E acabamos de ouvir o Newton César com o tema Amor, Amor, Amor, Estou Aqui. Foi uma dedicatória do nosso amigo Beto Mendonça para a sua Anitta com beijos. Pois é, Beto Mendonça, já agora parti também com um grande abraço. Aqui vai os AC/DC. E também para o nosso amigo Capitão Pancadinhas com grandes abraços. Beto, nossa, obrigadito e toma lá hoje em CDC.

foram, eram os AC/DC com o tema de Jack, que acabei de ir com o nosso amigo Beto Benoist e também para o Capitão Pancadinhas com abraços. Boa tarde, Star, beijitos. Boa tarde, Anitta, beijitos. Boa tarde, Luana, beijitos. Pois é, a Star diz que ia comer qualquer coisa, olha, deve ter a panela ao lume e o arroz ainda está cru. Pois é, Star, partindo dois beijitos, aqui vai a Júlia Babo. A panela ao lume e o arroz está cru. Star, beijitos.

Vamos ouvir a Júlia Bob com o tema A panela ao lume e o arroz está cru. Que cabe indicar a nossa doutora Star com dois beijinhos. A Star diz que ia comer. Olha, deve ter a panela ao lume, mas o arroz ainda está cru. Pois a próxima música eu vou já dedicar ali à nossa amiga Luana. Luana partiu com dois beijinhos. Aqui vai o Gino Paoli, Sapore di Sali, Sapore di Mare. Luana, beijitos.

Pau, já ouvi Gino Paoli com o tema Sapore di Sale, Sapore di Mare. Que dica a nossa amiga Luana com dois beijitos. Agora ali para a nossa amiga Anitta, Anitta Partida também com dois beijitos. Aqui vem a Lara Lee, fandango da moda. Anitta, beijitos. Lara Lee.

Acabou de revelar ali com o tema Fandango da Moda, que dedica a nossa amiga locutora Anitta com dois beijitos. Ora, a Lucy, o Alberto foi-se embora, agora chegou a Lucy. Lucy, parti com dois beijitos. Lucy, olha, aqui vai. Olha, deixa cá ver aí. José Alberto Reis, meu amor intemporal. Lucy, beijitos.

era José Alberto Reis com o tema Meu Amor Intemporal, que dizia ali a Lucy com dois beijitos. Boa tarde, pirata, bem-vindo, um abraço, olha, pirata, por ti. Com um abraço, aqui vai os Ramones, Rock and Roll High School. Pirata, abraço. Ramones.

Acabámos de ouvir os Ramones com o tema Rock and Roll High School, que dedicaria ao Pirata com um grande abraço. A próxima eu já dedicaria ao António, também entrou ao menos, António, parti também com um grande abraço. Aqui vai Mort Schumann, Sorrow. António, um abraço.

Um Mort Schumann com o tema Sorrow, indicando nosso amigo António com um grande abraço. E agora temos aqui o Nel Monteiro, Linda Sónia. Nel Monteiro, Linda Sónia.

Erbanel Monteiro com o tema Linda Sânia. E já faltam cerca de 32 minutos para terminar a minha missão. E a próxima música, olha, deixa cá ver. Vícios, vícios, vícios, vícios.

Vícios, vícios, vícios. E a próxima música? Mike da Gaita. É porra, João. É porra. Mike da Gaita.

Mike Direita, com o tema Empurra João, empurra. Lá foi João empurrar a carrinha velha. A próxima música, pois, vou já dedicar à nossa leitora Nanda, que naturalmente, mas também será a Nanda aqui e virá entrar a seguir a mim. Nanda, partiu com dois beijitos, aqui vai. Márcio José, o telefone chora. Nanda, beijitos.

Era o Márcio José, do Fonte Chora, criticando à sua altura Nanda com dois beijitos. E agora temos aqui o João Chorão.

Eram os quatro aldalhos com o tema Chora João, chora, chora, chora. Boa tarde, Sousa Doido. Um abraço e voltado. A próxima música. Ora, a Pérola, você chegou para ficar. Depois esta vou já indicar ali ao Sousa Doido. Sousa Doido partiu com a grande massa. Aqui vai a Pérola, você chegou para ficar.

Perla Gutema você chegou, não, sim, era a Perla, você chegou para ficar, que dediquei-lhe ao Sousa Doido com um grande abraço. E já faltam 14 minutos e a penúltima música, a penúltima, é a Cátia Palhinha, o rapaz da bilha.

Kat je palinha, com o tema o rapaz da bilha. Boa tarde, Lenny, beijinhos, bem-vindo. Agora sim, a última música vou já dedicar ali à Ananda. Pois é, Ananda, é que vai entrar já de seguida. Pois para Ananda, com dois beijinhos. Pois Ananda, esta noite eu quero beijar. Pois é, Ananda, por ti, com dois beijinhos, aqui vai os alfatres. Esta noite quero beijar. Nada, beijitos.

Acabamos de ver os alfates com o tema esta noite, quero beijar, e também agora aqui a Micaela, chupa no dedo, pois a Nanda ali tem uma frase a dizer, chupa no limão, pois foram as duas para Nanda com dois beijitos e desejo-te boa missão. Aqui o Ironside voltará amanhã às 17 horas de Portugal. Assim, desejo uma boa resto de boa sexta-feira. Star, beijitos, Nanda, beijitos, bem-missão, Anitta, beijitos, Álvaro, abraço, Irene, beijitos, Luana, beijitos, Lenny, beijitos, Larissa, beijitos, Tita, beijitos, Souza, doido, abraço a todos os restantes ouvintes dos Players e The Nines, seja Portugal, Açores, Madeira, e a todos os eminentes espalhados pelo mundo externo, Deus cuida a todos, bom resto de sexta-feira e já agora, bom fim de semana, fui!

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Boa tarde para todos os ouvintes da Web Rádio Portugal Online. Eu sou a locutora Nando e vou estar consigo então aqui durante 2 horas, então aqui no final da tarde de sexta-feira. Hoje com muita música variada, não a variada, atenção, variada. Para sacudir o esqueleto, para sacudir a caspa, para soltar as guitarras. Música também muito romântica para si, para soltar os corações, é verdade. E até as pedras da calçada choram, é verdade, pessoal. Boa tarde, um grande beijinho. Então ali para a salinha de chat, então ali para Sousa Doido, para os Açores, aquele beijinho. Um beijinho também para a Tita Larissa, um beijinho então para o Brasil, um beijinho Leni. É verdade, a Leni também solta a banda hoje. Um beijinho, Fatinha. Um beijinho para ti do tamanho do mundo. Minha amoreca, aquela beijoca, a nossa moderadora, a Luana. Um beijinho também para o nosso Tuguinha Boy, o mais fiel à RPO. É verdade, fiel como ele, não há nenhum. De vez em quando perde-se, mas também tem direito. Continuando, o Álvaro Suirena, um grande beijinho. Um beijinho também ali para Inglaterra, é verdade, para a minha afilhada, a doutora Anitta. Um beijinho também para o Iron Sind, ele que esteve então aqui na sua companhia. Uma beijoca também ali para a minha fichola, a doutora Star. Um beijinho também para si, do outro ladinho de fora, que vai dando o seu alô, que vai dizendo olá. E também um beijinho então ali para o Paulo Fernandes, do outro ladinho de lá. Um beijinho também ali para a América Mani. Um grande beijinho para Duarte Araújo também. Um beijinho também então ali para quem se encontra do outro lado, Soninha, aquela beijoca para ti. Um beijinho, locutores e moderadores também da Web Rádio Portugal Online. Para todos vocês, um bom fim de semana. Uma ótima continuação na nossa companhia. Eliana, um beijinho também. Obrigada a todos vocês que se encontram desse ladinho. E um beijinho também para a página da locutora Nanda. Aquele beijinho para vocês. Uma boa continuação. Um beijinho também ali para a Isa Neto, do outro ladinho também. Um beijinho também então ali para a Inês. Uma beijoca então para todos vocês. Uma boa continuação na companhia da Web Rádio Portugal Online. Não se assustem. Alguns temas bem diferentes, mas também muita música portuguesa para o seu coração. Até já.

Capitão Pancadinhas, boa tarde, uma boa continuação na nossa companhia. Beto Mendonça, afilhada, um grande beijinho para ti. Carlos Costa, obrigado, um beijinho também para ti, uma boa continuação. Um beijinho também ali para Paulo Silva, uma boa continuação para todos vós.

Isso mesmo, e então o próximo tema vai já direitinho então ali para o Ironside, ele que esteve então aqui na sua companhia. E parabéns pela sua emissão. Para si, uma boa continuação na companhia da Web Rádio Portugal Online. Sejam bem-vindos.

Isso mesmo. Boa tarde então para si que se vai juntando então aqui à nossa companhia, ao Web Rádio Portugal Online. Um beijinho então ali para o Tó Saraiva, que se juntou também aqui à nossa companhia. Uma boa tarde para quem se vai juntando do outro ladinho da fora. É fim de semana, muita música, tudo à mistura. Hoje vai tudo à mistura. E agora, para si, vai este tema da parte da Nanda. Eu quero até informar que já tenho participação em já chegarem aqui, mas passarei mais daqui a pouco. As pessoas que já participaram, agradecia que não mandem já a segunda participação, porque depois sou meia esquecida e esquece-me, tá bom? Deixem estar até que a participação passe. É simplesmente isso, porque hoje é fim de semana e eu estou muito preguiçosa. Se vocês soubessem, é verdade. Vamos lá! Este tema vai para todos vocês. Beijoca!

E assim estivemos com este tema Quando Eu Partir. É verdade, a passar então aqui para todos vós e agora para todos que nos acompanham à Web Rádio Portugal Online, do outro ladinho de fora. Aquele beijinho para cima, boa continuação, um ótimo fim de semana. E vem então este tema de Micaela Carreira e Matias Damásio com Pelos Cantos do Mundo. O mundo não tem cantos, é redondo, mas em todos os cantinhos é da sua casa também. Estamos nós com a nossa voz na Web Rádio Portugal Online. Boa tarde, uma boa continuação.

Isso mesmo, e foi então este tema que foi para todos que estão do outro ladinho de fora. Pois é, então eu daqui a pouco vou começar com a sua participação. Uma grande beijoca para si, uma boa continuação. Música misturada, variada, mas nunca avariada. Beijoca, eu sou a Nanda.

0: Isso mesmo, boa tarde então para si. Vamos então começar com as participações. Um beijinho também ali para o Ponce, um beijinho para a Abelade, um beijinho então para todos vocês, sejam bem-vindos à nossa companhia. E agora vamos então aqui ao Duarte Araújo, diretamente então ali da Inglaterra. Eu vou mais uma vez dizer, eu não ouço as participações, a mensagem do ouvinte, façam a sua participação. E pronto, vamos lá então, Duarte, olá!
1: Boa tarde, dona Nada. Parei que a rainha já ia arrancar, vim pedir uma missão. Parei que a rainha aqui num espaço e estou mandando a minha mensagem. Eu gostaria de mandar essa música para a gente todos que estão na Rádio Portugal Online. Vai para os nossos locutores da boa emissão hoje. Vai para todos os nossos ouvintes que estão na escuta e para todo quem está na escuta de Portugal Online. Pancadinhas, Beto, Nanda é a senhora. Joguem-se todos, lhalhatas, pancadinhas, lata d'água, acaba com as lhalhatas todas. Beto, joga-te, já vou para casa, Beto. Já acabei, parei que a carrinha para mandar a minha mensagem para a minha musicazinha para ir a muito bem abaixo. Joga-se, que a casa maior sequer. Fui.
0: Duarte Araújo, muito obrigado, não te jogues, porque se vais com a carrinha, faz muita atenção e estou a ouvir o pisca. E a Nanda é a menina, sim, deste lado aqui da telefonia, sou eu mesmo. Então, ele veio juntinho de mim e pediu Delfins com aquele inverno. Calma aí, Duarte, deixa vir ainda solinho. Um beijinho para ti, muito obrigado. Online.

se estivemos com delfins, aquele inverno é verdade. Que nos vem então ali da parte do Duarte Araújo, em Inglaterra. Beijinho e obrigado. Vamos então aqui, continuando com mais uma participação. Soninha, aquele beijinho para ti da minha parte. Vamos ficar com a participação que nos veio da parte da Iliana. Ela que diz: boa tarde, gostaria de ouvir a música Sonhos Perdidos, do Paulo Fernandes. Obrigado, Eliane. Um grande beijinho então para ti aqui da minha parte. Obrigado também por estar desse lado. E um beijinho também ali para o Paulo, que se encontra também na escuta e que também se encontra a divulgar a Web Rádio Portugal Online. Obrigada a vocês. E vamos lá ficar então com o tema Sonhos Perdidos.

E foi então este tema que nos veio da parte da Iliana, que queria então ouvir Paulo Fernandes com este tema Sonho Perdido. Um grande beijinho então, Iliana, um beijinho também para o Paulo. João Paulo Rodrigues com Dama e o Vagabundo, imagine. Olá, olá, boa tarde menina má. Quando puder, passa este tema para nós ouvirmos. Obrigado e uma boa emissão. E vem-nos então ali da parte do Ponce. Só falta mesmo a perna de pau. Olá, olá.

0: Então ali da parte do Ponce para ouvir-nos. Obrigado, Ponce, um beijinho. Agora, olá!
1: Olá, Tananda, menina Nanda! Fala com o homem da Tafeleia! Uma boa missão aí para esse lado, uma feliz sexta-feira que está sempre firme na porta. E também agradecer aos doutores e a doutora que estão feitos hoje. Um tema para a malta da Tafeleia e a seguir para o Beto. E uma missão para baixo, que alguém está fazendo antes hoje. Joga, Pato! Abraço! E obrigado para a minha linda que já vai fazer. Fala com o Henrique Iglesias,
0: mas o Beto. Pancadinhas, eu faço sempre uma linda emissão. Ah, isso, com o Henrique Iglesias, então ainda era mais bonito, não é? Mas uma coisa é certa. Eu não passo música nenhuma dos parabéns, Pancadinhas. Nunca há bolo, nunca há um copo, nunca há nada. Não, não, essa coisa da telefonia. Não, Pancadinhas, não pode ser. Vamos lá ouvir o tema que eu escolhi, Pancadinhas, e o tema é muito bonito. É só abrir a janela aí da carrinha e começar a cantar. Menina, estás à janela com o teu cabelo. Isso, Pancadinhas, vamos lá. Então ali para o Pancadinhas, o senhor da telefonia, uma beijoca, um bom fim de semana.

acabar. Isso mesmo, e foi então ali o tema que eu escolhi para o Pancadinhas. Um grande beijinho. E eu canto, sim senhor. É fim de semana, por que não?

Felipe Delgado. Maria Brito, um grande, grande beijinho para ti também. E agora vai um beijinho para todos vocês que já participaram também. E o tema é para vocês, está bom? E já volto para continuar com a sua participação. Beijoca, Felipe Delgado, com vidas trocadas.

Quero dar um grande beijinho também ali para a nossa locutora, a Lia, que se junta também aqui à nossa companhia. Para ti, meu lindo, um beijinho então ali para os Açores.

0: E assim, vidas trocadas. Elas trocam e a gente destroca. É, são trocas e baldrocas. Vamos lá então, continuando. E vamos aqui ao Facebook. Ai, Nossa Senhora, porquê é que eu fui cantar? Eu nem vou abrir as mensagens. Sabem porquê? Porque eu depois... Vocês vão me convidar para ir à TV e eu não posso. Maria Brito, alô.
1: Olá, muito boa tarde. Boa tarde aqui à nossa locutora Nanda. Boa tarde, Nanda. Boa emissão. Continuações de uma feliz e abençoada tarde de sexta-feira. Um excelente fim de semana, Nanda. Quando for possível, passo aí um tema para ti e também para todos aqueles que estão na tua escuta. Para agradecer também aqueles locutores que já passaram com as suas fantásticas emissões. Muito obrigada. Continuações de uma boa emissão. Excelente fim de semana. Grande beijinho e muito obrigada.
0: Obrigado eu, Maria Brito, aquele grande beijinho então também para ti, oh Maria Brito, não te assustaste, pois não? Epá, eles pedem para cantar, eu canto, quem canta o seu mal de espanto, olha, eu vou cantando. É verdade, é fim de semana, a gente está aqui para se divertir e quando eu sinto que vocês sorriem, eu sinto-me feliz, fiz sorrir alguém. E agora, com a participação da Maria Brito, vai este tema, vai ser feliz.

0: Vai ser feliz foi o tema que eu escolhi com participação de Maria Brito. Ela que diz então assim: eu também me junto ao clube dos sorrisos, porque eu adoro ouvir-te cantar. Maria Brito, um grande beijinho então para ti. É um dia destes vou lançar então aí um... Vamos fazer um concurso, é verdade. Olha, as pantufas já vão para o Natal. É verdade, eu pensava que me tinha esquecido, mas não. É, pois é, bebê. E agora, Beto Mendonça, olá, filhado, olá.
1: Olá, olá, olá, boa olá. Tarde, boa tarde, Pedrinha. Tenho uma feliz e abençoada tarde, sexta-feira, com votos de boa missão. Assim também quero aqui agradecer ao nosso amigo locutor Ironside pela linda emissão. Com um muito obrigado, um grande abraço. E assim, Medrinho. Peço desculpa.
0: Ui, assim, tosse não.
1: Uma músicazinha para a sua filhada e como também para mim. Diga então a esse gosto. Muito decente, boa missão, um grande beijinho para si. E o bico aberto, já vou-te para casa, bico aberto. Ai, também já vou para casa, mais 20 minutos, esperei. Também já vou para casa. O Rico Iglesias, está ligado à tua foteira. Forte abraço, Rico Iglesias. Muito obrigado, Madrinha, começando uma boa missão. Um bom fim de semana. Fui, me escuta.
0: Eles acabaram então o dia de trabalho, estão todos aí para casa, por isso já sabem, né? Daqui a pouquinho estão em casa, mas é sempre bom que nós vamos sempre na companhia, o Duarte e ali então em alto som, na caminhonete. Aqui o meu afilhado leva-me ali nas orelhas também, e é isso que é bonito, vá lá, é a Web Rádio Portugal Online a circular por aí. Maria Teresa, só penso em ti. Aí está o tema, afilhado, um tema lindíssimo. Ui.

E assim foi a participação, só que acho que o tema está dividido em dois, é? Era o refrão do Beto para a Anitta e agora da Anitta para o Beto. E assim se faz uma música, estão a ver? Isso mesmo. Então foi com a participação do Beto. Oh, Anitta, mas gostaste de me ouvir a cantar? Bem, até na América estão a gostar. Ah, então vamos lá. E diz-me o Beto Mendonça, é verdade, madrinha, mesmo trabalhando ou indo para casa, sempre na vossa companhia. Obrigado pela linda música, continuação de uma boa emissão e um bom fim de semana. Obrigada, filhado. Um beijinho. Vamos lá então. Vamos lá então. E agora, onde é que eu ia? Já estou aqui. E agora é do Álvaro para a sua Irene, porque tudo começa assim. E estes temas assim faz-nos lembrar isso, não é? É. Pois é, então, eu já estou, como diz o pancadinha, joga-te aí. Ó, Fatinha, tu também te jogas. Larga aí essas duas lâmpadas que tinhas aí em cima da mesa. Vamos lá então. André Sardé, quando eu te falei de amor do Álvaro para a sua Irene, é muita emoção na Web Rádio Portugal Online.

0: E foi então este tema que foi direitinho da parte do Álvaro para a sua Irene. Um grande beijinho então. E agora vamos ficar com este tema. Enquanto eu vou preparar então mais participações então aqui deste lado, uma boa continuação para si. E são 19 horas e 13 minutos no Grande Ducado do Luxemburgo.
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0: Do tema Bozas Fantásticas a passar por aqui na RPO. Vamos então ao tema que eu escolhi para a participação de Carlos Costa, que diz: canta. Eu canto, pois, amanhã. Rio Roma com Carlos Rivera, todo dia no teu ouvido. Carlitos, um beijinho para ti,
1: será
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Assim foi então, Luís Fonse, com Respira. Eu que estou aqui com um pequeno problema a tentar então resolver aqui deste lado, mas bom, vamos continuando mesmo assim. Bom, Respira, Luís Fonse, a passar aqui também para si. E agora vamos então até ali ao Paulo Fernandes, ele que quer então dedicar para mim este tema, Se je devais te perdre. Obrigado, merci, um beijinho para ti também e vamos ficar com o tema.

Paulo Fernandes, que foi então dele mesmo que queria dedicar este tema para mim. Obrigado, uma grande beijoca então para ti, Paulo. Obrigado também pela tua companhia. Continuando, eu não vou passar aqui as participações, mas estou então aqui a ver se consigo. Quero dar um grande beijinho ali para a Graça, para a Ilha Terceira. Gracinha, para ti aquele beijinho, ela que veio aqui bem juntinho de mim e que diz então que cria um tema para mim, com, pela linda emissão, e também com um grande beijinho para o Cláudio. Cláudio que acabou as férias, é verdade, já está de voltinha à Suíça. Gracinha, agora é esperar para a próxima volta. Um grande beijinho para vocês e obrigado também por estares. E olha, o tema é este, Micael Carreira, Porque Ainda Te Amo. Um grande beijinho e um beijinho também para o Emanuel da minha parte.

Mesmo, e foi então o tema que eu escolhi para a participação da Graça, este tema lindíssimo de Micaela Carreira, Porque Ainda Te Amo, um tema que ela quis dedicar para mim, também para o seu Cláudio, é o Cláudio que está então de volta à Suíça, para ele também aquele grande beijinho. Eu não consigo agora ouvir aqui o resto, mas também já me falta pouco tempo, vamos ver se eu consigo então ainda passar. Susana, já sabia. É o tema que vai com a participação de Paulo Silva. Para ele também um grande beijinho, que diz um tema português também para si e para todos. Obrigado, Paulo, uma grande beijoca. E agora a Susana, que diz: eu já sabia. Vamos ouvir mais uma voz da nossa música portuguesa.

Então, Susana com Já Sabia, com participação de Paulo Silva, um grande beijinho então, Paulo. Obrigada a todos vocês. Eu estou a caminhar para os 20 minutos finais, não posso aceitar mais participações. Amanhã estarei aqui, se Deus quiser, pelo meio-dia do Luxemburgo, 11 horas de Portugal, esperando o seu operativo. Eu sei que não me falha, porque o meu afilhado Beto Mendonça terá sempre o gosto de me dar um operativo. É, pois é, bebê. Um beijinho para ti, Marco, uma ótima sexta-feira, já cá volto então à sua companhia e agora vamos ficar com Dário Mira, mais um tema também da nossa música portuguesa, temas das nossas músicas, às vezes até já metidas de lado, mas que fizeram um grande sucesso e também eram tão lindos e para quem é romântica como eu, é verdade. Vamos lá então, e vai com um beijinho então ali para o Marco, para a Tita, para o Ponce, para a Leni, para a Fatinha, para o raio que anda a limpar e a cozinhar para mim. A Luana, minha moreca, Tuguinha Boi, o Álvaro, a sua Irene, um beijinho para ela também. O Iron Sainde, a nossa Lia, o Tó Saraiva, a minha Ficholas e a Nanda também. E um beijinho para todos do outro ladinho de fora. Uma boa noite para si e Dário Mira, preciso de ti.

é verdade, um tema lindíssimo também do nosso jovem. Pois é. Vamos lá então, continuando. Mara Maravilha, não faz mal, diz então o Prince, que vai partilhar com todos vocês. É a minha penúltima participação. Então um beijinho também ali para o Bruce. Bem-vindo à RPO.

Mara Maravilha não faz mal, um tema que o Ponce queria partilhar com todos vocês. E ela que diz que um balde de água fria, é verdade. Vamos então à minha última participação, que vem da parte do Álvaro. Vai para mim e para todos da Web Rádio Portugal Online. Obrigado, Álvaro, um beijinho para ti, uma boa continuação. E volto já então para depois passar os comandos do Luxemburgo diretamente para...

Abraça-me foi então o tema do Álvaro para todos nós e também para a locutora de serviço. Obrigada a todos vocês. Amanhã cá estarei para dar continuação à sua participação. Se Deus quiser, um grande beijinho a todos. Uma boa continuação. Mas para o Tó Saraiva vai o próximo tema, com um grande beijinho para ele e uma ótima emissão.

0: lindíssimo tema, voz fantástica de Miguel Gameira, como é preciso, é verdade, e às vezes era melhor esticar, dar a mão, do que às vezes pontapés, não é? É verdade. É, um beijinho então para si, uma boa continuação, e foi então para o Tó Saraiva, com um beijinho para ele e uma ótima emissão, e me despeço de todos vocês amanhã, cá estarei então pelas 11 horas de Portugal, meio-dia do Grande Ducado. Grande Ducado, sim, com muito orgulho. Cá estarei consigo. Beijinho da Nanda, uma feliz noite.
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Olá para todos, muito boa tarde, boa noite, sejam bem-vindos então a estas 2 horas de música com Tom Saraiva. 19 horas e 55 minutos. Neste dia 4 de setembro, exatamente, já estamos em setembro, o tempo voa, de 2026. Então cá estou eu, este vosso amigo Tom Saraiva, a fazer-vos companhia. Pois bem, por aqui, pela Europa Central, já é tarde, começa a ser tarde para jantar, não é? Bom, um pouco, então, é nada como está cheinha de fome, que ela disse-me aqui ao ouvido. Eu vou já, de seguida, dedicar-lhe o tema, como é da praxe, e bem merecido, com parabéns pela sua excelente emissão. Aqui fica para a Nanda e também desejando-lhe um bom apetite e uma excelente noite. Bom fim de semana para todos. Aí vem, sabes que até digo, são os Café Quijano, é para ti, Nanda. Vamos ficar então com eles.

Pois bem, foi então o tema dos Café Quijano, este Sabes Que Te Digo, o tema que deixei para Ananda com muitos parabéns pela sua magnífica emissão. São 20 horas agora, devia estar a começar agora. Pois é, a fome faz destas coisas, não é? Pira-te, vou preparar a janta. Bom apetite então, Ananda, e para todos aí em casa. Bustamante com o tema El Dia Que Te Vayas, é o tema que já estamos a ouvir lá por baixo, no fundo.

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1: Ora bem, depois dos Bustamante, vamos lá saudar a nossa salinha da amizade e todos os nossos queridos ouvintes que nos escutam através dos mais diversos meios. Uma ótima noite para todos. Vamos saudar então quem se encontra na nossa salinha da amizade. Olá, Tita, boa tarde, ou boa noite. Ou boa noite, ou boa tarde também. Para a bandida, será mais noite aí para o Luxemburgo, não é? Para a Lene em Portugal, uma boa tarde. Para o Raio lá pelo Brasil, uma boa tarde também para ele. Uma boa tarde para o Prince, para a Fátima, para o Marco, para a Luana, para o Álvaro, para o Ironside, para a Lia, para a Nanda mais uma vez e para a Star. E naturalmente, mais uma vez, para todos vocês, já de seguida, iremos passar aqui o pedido musical. Vamos lá então ouvir onde é que está. Preparar aqui a coisa, não é? É rápido. Vamos ouvir então a nossa amiga Maria Brito. Olá, muito boa tarde ou boa noite, amiga
2: Olá.
1: Maria.
2: Olá, boa tarde, boa emissão, continuações de uma feliz e abençoada tarde de sexta-feira, um excelente fim de semana, tal quando for possível. Passo aí um tema para si, também para todos aqueles que estão na sua escuta, para agradecer ali à Nanda pela fantástica emissão que ela nos fez, como sempre, também como todos os outros locutores, da minha parte, muito obrigada. Continuações de uma boa missão, sejam felizes, façam sempre alguém ainda muito mais feliz. Muito obrigada, Tó, um grande beijinho e muito obrigada.
1: Então, eu é que agradeço, amiga Maria Brito, o meu muito obrigado não só pela participação nesta emissão, mas em todas as emissões e pela preferência pela Portugal Online. Um beijinho então aí até a Inglaterra, terra de sua majestade, e aqui vai o tema que escolhi para todos, da parte da Maria Brito, Cheyenne, com o tema Que Me Has Hecho.

O tema que escolhi então para a dedicatória da nossa amiga Maria Brito, para a participação, digamos assim, ela muito atenta sempre às emissões de todos os locutores da RPO, meu muito, muito obrigado, e é um gosto tê-la como ouvinte. Já de seguida, vem por aí Martin Trevi com Solitos Los Dos.

0: música bem ritmada com Marta e Trevi e este Solitos Los Dos e Solitos Dos Dos, Los Dos, não é? Se vem mais dois, ficam quatro, então são felizes los quatro, aí está Maluma.
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O tema com uns tempinhos, mas que de vez em quando sabe bem recordar. Foi Maluma, aliás, com Felices Los Cuatro. Até vocês sabiam que não se deve lavar a louça à noite? Hã? Não, com as mãos não, porque estraga as unhas, por isso usem a máquina de lavar a louça. 20 horas e 15 minutos, está por aí o mexicano Carlos Rivera com Solto.

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1: O Carlos Ribeira com Solo Tu. Uma boa noite então, ou boa tarde para o Ninja e também para o Domingos. Olá, muito boa tarde ou boa noite, depende de onde se encontrarem. Continuamos com música lá da América Latina. Vamos até o Equador para ficarmos com o Ricardo Burr e este Bailamos Esta Noche.

Ricardo Burr com este Bailamos Esta Noite. Ele que só tem músicas bonitas, é de facto alguém que é muito querido nesse país e que não é muito conhecido internacionalmente, mas que de facto tem muito, muito talento. Ora bem, nós já de seguida iremos ficar com Marco António Solis e Diego Verdagauer com o tema Volveré.

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1: Ora bem, vamos lá então a mais uma participação. Esta chega-nos do nosso amigo Beto Mendonça, ele também um ouvinte muito, muito atento, agora ainda mais, não é? Eu não sei, estive a ouvir aqui, foi a mensagem de áudio. Oh, Beto, dá-me a impressão que desde que a Anitta aí chegou, andas mais cansado, pá, hein? Muito trabalho, não é? Agora há muito mais trabalho, não é? Estou a brincar, claro que sim. Ora bem, vamos então ouvir aqui a mensagem do nosso amigo Beto. Olá, boa tarde, amigo Beto.
2: Olá, olá, muito boa tarde. Boa tarde aqui, nosso amigo leitor. Estou a Saraiva, tenho uma feliz e abençoada tarde, sexta-feira, com votos de boa missão. Assim também quero aqui agradecer a nossa amiga doutora Nanda pela linda missão. Muito obrigado, Nanda. Um grande beijinho para si. E assim, amigo Tó, como for possível, uma músicazinha ao seu gosto para dedicar o meu amor à Anitta. Um grande beijinho para ela. Um grande abraço para si. Continuando uma boa missão. E um bom fim de semana, fui na escuta, obrigado, ai Jesus!
1: É o que eu digo, é o que eu digo. Grande abraço, uma ótima tarde para vocês, vamos ficar com Lucas e Mateus, te amando em segredo.

A dupla Lucas e Mateus, que certamente deixam muitas saudades, não é? Que uma vez que já partiram os dois, ainda muito jovens. É assim. Bom, o tema que escolhi para a dedicatória do nosso amigo Beto. E quero também aqui informar todos os postes de Inglaterra, Jersey e arredores, todos os postes que estiverem por aí, que quando verem a Anitta andar de bicicleta, fujam para o lado, está bem? Ela tem pontaria nos postes. Ora bem, a próxima é para mim e para todos, da parte da Star. Vamos ficar com El Tiempo, donde só existe tu.

Ora bem, foi então El Tiempo com Don de Sol e Sexto, um tema dedicado pela Star para mim, com votos de bem-missão e para todos os ouvintes da RPO. Uma bachata, que tal ficamos com Mickey Tan e Mamacita?

Já que pediste, já que vais ouvir, já que vais ouvir. Música. E a música já toca, é Luís Miguel com o tema Ora Te Puedes Marchar, e o pedido musical é feito pelo nosso amigo Prince, que dedica então para mim e também para todos os ouvintes da RPO, desejando a todos um bom fim de semana. Então um grande abraço para ti também, a estar atribuído, e aí está, Luís Miguel, Ora Te Puedes Marchar. Ainda me voy a quedar, um pouquinho mais. Muito obrigado, Prince, um abraço.

0: Foi do Luís Miguel com o tema Ora Te Puedes Marchar. O tema que ficou para mim com um abraço e com votos de um bom fim de semana para todos os nossos ouvintes da parte do Prince. E vamos já a mais um pedido musical. Este chega-nos da parte do nosso amigo e colega Ironside, que quer dedicar Sérgio Rossi com o tema Bandida à Bandida. Então, para a bandida, da parte do Ironside, ele não disse é com beijinhos, não é? Deve ser com beijoca. É, o Ironside é beijoca, não é? Então, com uma beijoca da parte do Ironside para a bandida, aí está Sérgio Rossi, bandida.
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0: Bandida. Bandida, o sobrinho da Agatha, Sérgio Rossi, a passar por aqui com este tema que foi dedicado então à bandida pelo nosso colega, o Ironside. 20h48, a todo vapor para o final desta primeira hora desta emissão de hoje com o Tom Saraiva. Aqui em substituição da nossa locutora Margarida, que anda, bom, a apanhar gambuzinos, não é? Anda por lá, a divertir-se, faz muito bem. E espero que seja a divertir-se, é bom sinal.
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0: Olé! E agora Gustavo Lima e Luís Fonsi, Vagabundo.
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Ora bem, Gustavo Lima e Luís Fonsi com Vagabundo. Mais uma participação vem por aí e é esta, chega-nos da parte do nosso amigo Ninja, que diz o seguinte: Shadows com The Shadow G, um tema de 83, e é para ti, com votos de boa emissão. Por falar em Shadows, esta era a banda que cantava, que tocava, aliás, a música do Tarantantã, do Luís Filipe. A música do Tarantantã era do Shadows, não é? Bom, o tema que vamos ouvir é de Shadow G e é da parte do Ninja, para mim, com um abraço, meu muito obrigado, e com votos de boa emissão, aliás, e aí está o tema que pediste. Um abraço para ti, uma ótima noite.

Shadow Gui com Shadows, num tema de 83. Quando faltam 5 minutos para o final desta primeira hora deste espaço musical apresentado por mim, Tó Saraiva, e este tema foi dedicado então pelo nosso amigo Ninja. Já de seguida, The Moonlight Night, bem por aí, Lumetra.

0: São 21 horas aqui pela Suíça, às 20 horas em Portugal Continental.
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0: É isso mesmo, é gente por dentro, é gente por fora, é gente por todo lado. E por falar em gente, uma boa noite então para o Sintra e para a Laura. Muito bem-vindos.

E Ana Castela com Caminho de Sol. Ora bem, vamos a mais uma participação que nos chega do Ninja, e ele que quer dedicar à Fátima um tema dos Roxy Music, Jealous Gay, foi o tema que ele me pediu, um tema bem bonito. Então, para a Fátima, da parte do Ninja, aqui está o tema pedido.

Rock the Music com esta Jealous Gay, um tema pedido pelo nosso amigo Ninja, que dedicou então à Fátima. Uma boa noite então para o Lucas e uma boa noite também para a nossa colega, a locutora Bina, ela que daqui a uns 50 minutos, pouco mais ou menos, vos irá fazer companhia em mais uma emissão durante a noite. E já de seguida, vem por aí os Pretenders. Vou aproveitar este tema então para a participação da Anitta, que diz o seguinte: boa, estou. Quando puder, coloque aí um som para todo o staff, todos os ouvintes, incluindo também a ti e a toda a gente que está com a RPO. O tema é à tua escolha. Muito obrigado então, Anitta, e aí está um tema dos Pretenders, I'm Not In Love. Muito obrigado.

Foram então os Pretenders com o tema I'm Not In Love, o tema que ficou aqui para mim, para todos os ouvintes e colaboradores da Rádio Portugal Online, da parte da Anita. Continuando com música bem galminha, vamos até ao Canadá. Está na moda o Canadá. Ele bate o pé e diz que não é Trump. Ora bem, vem por aí o Brian Adams com Everything I Do It For You.

Foi então Brian Adams com Everything I Do, I Do It For You. Uma boa noite também para a Mimix junto a nós. Boa noite, bem-vinda. E já de seguida vamos à participação, a mais uma participação, é a última, não é? É três dedicatórias, da parte do Ninja, que quer dedicar para todas as meninas com beijinhos este tema de Otis Redding, These Arms of Mine. Então isto está, da parte do Ninja, para todas as meninas com beijinhos. É para as meninas que elas vêm de salto alto, ora ouçam, é de salto alto.

É coisa de mulheres mesmo, demoram muito, não é? Estão a fazer a maquilhagem. Ah, agora sim.

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2: Olá, boa noite também para o Potreguila que chanta a nós. Olá, boa noite, bem-vindo. E já de seguida, mais uma participação. Chega-nos da parte da Mimi, que diz o seguinte: oh, boa emissão para ti. Esse tema é para dedicar para ti e para todos na tua sintonia. E o tema é de Zau, Come Caroline. Come Carolina, olá. Come Caroline, Zau, da parte da Mimi, então, para todos nós.

É uma declaração de amor, então, este é Cobb Caroline. É isso, je voulais te aimer pour toute la vie. E foi então a participação da Mimi, que dedicou para mim e para todos nós que estamos com a RPO, com votos de uma ótima noite. Muito obrigado, um beijinho, e vamos chegar novamente com música dos anos 80, a estar Richard Marx com este I Will Be Right, Air Waiting For You.

voz inconfundível de Richard Marx com este I Will Be Right Here Waiting For You. 21 horas e 26 minutos, daqui a uns 35 minutos aproximadamente virá por aí a Bina, né, com mais uma das suas lindas emissões. Para já, cá estou eu a passar-vos música bem romântica agora nesta fase. Depois do Richard Marx, vem por aí Rail Speedgun com Can't Fight This Feeling.

Royal Speedgun com Can't Fight This Feeling, um tema lindíssimo. Boa noite então aí para o Bruno, que chegou de BMW. Olá, muito boa noite. Vamos ouvir já a seguida um tema lindíssimo. É, vocês conhecem este tema? Tenho a certeza que sim. Então vamos ficar com I Love You More Than Yesterday.

foi então a voz de Daniel Lopes com I Love You More Than Yesterday, um tema lindíssimo, bem, bem romântico. Boa noite então para o Jacinto, também para o Puto Reguila e para o Fellini. Olá, 1, 2, 3, câmbio, 3, 4, 5. Engelbert Humperdinck, chama-se assim, um nome esquisito. Se eu fosse filho dos pais que puseram esse nome, eu processava-os, ia para tribunal, certeza. Vem por aí o tema Oh, I Love You, Engelbert Humperdinck.

Mais uma grande balada esta, sem dúvida alguma, um tema extraordinário, lindíssimo, Oh I Love You. E agora vamos mudar um pouquinho o ritmo nesta parte final deste espaço musical hoje preenchido por mim, no lugar da Margarida.

Ora bem, foram então os Fisher Tate com o So Long. Recuamos no tempo até os anos 70. E continuamos com boa música, já de seguida com Jen Loves Yes Bell e este Break the Chain. E faltam 15 minutos para o final.

Break the Chain. Um tema fantástico do Zian Loves Your Smell. Nome também assim tanto ao quanto escalifobético. Quando são 21 horas e 49 minutos aqui pela Suíça, uma hora a menos em Portugal continental. E também em terras de Sua Majestade. E é para lá que vamos, praticamos com o Ray I Am e este Losing My Religion.

Ora bem, vamos lá então terminar esta emissão de hoje. Depois do Ram com Losing My Religion, vamos ficar com o último tema da minha emissão. Vem por aí o Gypsy Kings, com um tema que pertence aos Eagles, não é? Mas aqui assim numa versão, de rumba gitana. É um tema que eu vou dedicar então a todos vocês que estiveram comigo ao longo destas duas horas, e especialmente à Bina, que já de seguida irá a fazer a sua emissão e fazer companhia aí aos nossos ouvintes. Um abraço aí também para o Manuel, para a Terra de Sua Majestade, que se juntou a nós. Um abraço aí para ti, meu amigo. E vamos já de seguida ficar então com o Gypsy Kings e este Hotel Califórnia. Eu volto no domingo de manhã. Tchau, tchau. Boa noite a todos. E claro, um bom fim de semana.

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Olá, meus amigos, então uma boa noite, sexta-feira para todos. Para os demais, adaptem-se ao vosso fuso horário. Deste ladinho, a vossa amiga locutora Bina a emitir diretamente por Cidade Invicta, com o seu mundo da música, com muito carinho e amizade por e para todos vós e, claro, que incluindo as vossas participações. E passando já a cumprimentar o pessoal que marca presença na nossa salinha, beijinhos para todos, com uma boa noite para os meus colegas de locução e o Tozaraiva também, que é o nosso administrador e que acabou de fazer a sua excelente emissão, para o Ironside, para a Star, para a Ananda, para o Virtual, para a Anitta, para o nosso moderador Tuguinha Boy, para os nossos amigos membros, o Puto Raguila, o Prince, o Lucas, o Manuel, a Mimi, a Tita e o Domingos. E para todos quantos nos escutam do lado de fora através dos nossos aplicativos, páginas oficiais da RPO, grupos e salinhas associadas à mesma, um beijinho de mim para todos vós, uma boa escuta, continuação de uma sexta-feira e um bom fim de semana que por aí já se avizinha. E sem perder mais tempo, vamos ao próximo tema que vai para o meu colega de locução, comandante Cedeu, neste caso o nosso locutor e administrador Tozaraiva, com a sua excelente emissão. Então para si, e desde já um bom jantarinho e continuação de uma excelente noite, escolhi este tema de Linkin Park, Leave Out All The Rest.

Pois é, depois deste tema de Linkin Park, que foi para o nosso locutor e administrador Tosaraiba pela sua excelente emissão, continuando por aqui com Elder Rod, que vai para as minhas colegas de locução, as presentes e as ausentes, com um beijinho da minha parte e uma boa escuta. Pois é, menina, se o amor fosse o céu, nem sempre é.

Pois é, depois deste engomanço da cueca que foi para as nossas locutoras, as presentes e as ausentes, o próximo tema vai para os meus colegas de locução, com beijinho da minha parte e uma boa escuta. Claro que eles não precisam destas músicas, mas sim do Casimov Endless Sorrow.

0: Pois é, meus amigos, e assim vou continuando por aqui na vossa simpática companhia noite adentro. Obrigada pela vossa presença aí desse ladinho. E já entrar Silver, Amberline, In the Silence, The State. E logo após um bolero romântico, Cada Gota Disse Teu Nome. Olá, Charme, boa noite, um beijinho. Também uma boa noite e um beijinho para o Abdela. Acho que é assim.
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coisa, ninguém merece mesmo. Esta noite, portanto, noite passada, passei uma noite a dois. Eu e o mosquito. Ele cantava e eu batia palmas. Valha-me Deus. E enquanto eu vou preparar uma participação, vamos ficar com os de Rebelião, Nerima Baltiu, e logo após Ricardo Burro, Quero Viver.

Pois é, e continuando por aqui com a primeira participação que veio da parte da nossa locutora Star, onde ela me pede para passar a Shiborne Records, Revenge is Mine, A Vingança é Minha, e talalá lasqueira, para todos com Joquinhas Docinhas. Da minha parte, obrigada Star, beijinho, beijoquinha docinha para ti também.

Pois é, continuando por aqui com as vossas participações, agora da parte da Mimi, ela que me pede para passar as Ashi of Eden, Call Me Home, para todos na tua sintonia. Muito obrigada da minha parte, Mimi, um beijinho para ti.

Pois é, e agora vamos à participação do Prince, onde ele me diz o seguinte: olá Bina, boa noite e boa emissão. Passa este tema para ti com um beijinho e também para todos. Obrigado e um bom fim de semana. Obrigada da minha parte, Prince. Um beijinho e um bom fim de semana para ti também. E que está e a que está a música que ele me mandou. Os Dykes, Show Me Heaven. Ai, Show Me Heaven não. Show

Pois aí agora chegou a vez de atender o pedido da nossa locutora Nanda e ela diz-me o seguinte: menina, quando puderes, é sexta-feira, agora lá um bocadinho de folia, faz bem para todos, beijinhos e obrigada. Claro que sim, e o tema que ela escolheu para todos nós é este dos Dark Apocalypse, é um cover Black Sabbath, paranoide. Da minha parte, obrigada.

E agora vamos à participação do nosso locutor Ironside, que me pediu para passar Los Diablos com o tema Rosana, para dedicar à Rosana que se encontra aí na sala.

Pois aí, enquanto eu vou preparar mais uma participação, vou passar duas musiquinhas das minhas, não é? E já estamos com Noctis Eternal e Flood Was Enough, e logo após o Beto Kendi, a Dor do Silêncio para todos.

Para passar Thunder Whitney, Born From The Dust, e me diz o seguinte, passei este tema para ti de boa emissão, para a Star e a Nanda, conjinhos às meninas e abraços aos meninos. Para mim, da minha parte virtual, muito obrigada e um beijinho para ti também.

0: Pois é, continuando por aqui com mais uma participação que veio da Mimi, onde ela me pede para passar Carousel of Liars, um dark gothic rock, para quem gostar e quem não gostar. Da minha parte, obrigada Mimi, um beijinho.
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Depois da parte do Prince, onde ele me pede para passar George Michael, I Can't Make You Love Me, só para ele ouvir. Vamos lá fechar o som, que é só para ele ouvir.

E assim vou continuando por aqui agora com as minhas escolhas para todos vós. E já estamos com You Are So Beautiful Tonight. E logo após fala com o meu coração, com o meu não, com o coração do Paulo Varandas.

não é o eclipse da lua nem do sol, não senhor, é o eclipse do amor. Já estamos com Johnny Ride de Rose e logo após Marco António Solis, Se Vá Morrendo Minha Alma.

Pois é, meus amigos, assim vamos continuando a sentir as emoções, aliás, da música, porque também é ambição querer uma vida tranquila, não é? E a música dá-nos mesmo muita tranquilidade. E já estamos com o Evil Country, It's Never Too Late To Be Happy, Nunca É Tarde Para Ser Feliz, e logo após Liam Chantelle, Dan Moncarie.

aqui mais um bocadinho, mais ou menos até às 23h30 minutos, vamos lá ver. E já estamos com os Lomix, Love is a Mystery, e é bem verdade, o amor é mesmo um mistério. E logo após Snai, e eu te amo. Olá Rosa, boa noite.

0: Pois é, Rosa, eu hoje não posso estar até tarde. Eu já contei aqui na sala como aconteceu e agora vou contar-te a ti. Noite passada passei uma noite a dois, pois é, eu e o mosquito. E ele cantava e eu batia-lhe palmas. E quanto à música, já estamos com Cooper Ray, Kiss and Say Goodbye, e logo após Henrique Iglesias, Choro por Ti.
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Pois é, vamos então continuando enquanto eu vou preparar mais uma participação. Vamos ficar com Lady Gaga em dueto com Marc Anthony, Hurts in High Voltage, e logo após Mario

0: Pois é, vamos então à participação da Rosa, onde ela me pede para passar esta musiquinha italiana. Eu adoro músicas italianas, e com o título Resta-me Vicino, Fica Junto de Mim, que é para mim, para a Helena e para ela, claro. Da minha parte, muito obrigada, Rosa, um beijinho para ti. Olá, Nando, boa noite, um beijinho. Quem é vivo sempre aparece.
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Pois é, belíssimo tema, minha Rosita. Muito obrigada. E olha, este tema vai mesmo para ti, agradecendo a tua dedicatória. Dylan Ziart, One in This Bond of Love, é para ti com um beijinho. Espero que gostes. Se não gostas, olha, vai à FNAC

Pois é, meus amigos, e continuando por aqui, já em contagem regressiva para chegar à meia-noite de Portugal continental. Nem mais um minuto, é? Que hoje tenho que dormir cedo, a ver se o mosquito não me visita outra vez. E já estamos com Laser Club, Fall in Love, em dueto com Skid Barney, e logo após Silva, Carro Branco, Mas Contigo Vale Sempre a Pena.

Pois é, meus amigos, já com poucas músicas para passar por cá, porque me apeteceu ouvir esta voz, a voz do Whoopi Aikrai, é uma voz extremamente parecida com o Elvis Presley. E logo após, mais uma italiana por Luca Bellini.

Pois é, meus amigos, já vou passar mais três musiquinhas para terminar o meu direito. Eu estou a ficar cansadinha, não é? Ontem foram 3 horas e meia. Depois uma noite mal dormida por causa do mosquito. E agora mais 3 horas. Acho que já chega. Já estamos com o mesmo Love Cross the Line. E logo após o meu penúltimo tema, que será de Jim Dugovitz, Coração Vagabundo.

Red ao som de Zora Winslet, Earth Doesn't Love Anymore. Obrigada a todos pela companhia que me fizeram, pelo vosso carinho, pela vossa amizade. E se nada em contrário acontecer, volto a estar convosco no próximo domingo, das 15 às 17 horas de Portugal Continental. Até lá, beijinhos e abraços para todos. Um bom descanso, um feliz despertar e um bom fim de semana. E da minha parte, fui.